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Agora, 21 horas 6 minutos. Estamos iniciando aqui pela 87,9. A partir de agora, mais uma edição aí do A Caminho da Madrugada, nessa sexta-feira aí, 15 de maio de 2026. Temperatura aí 9 graus nesse momento, e a partir de agora eu fico aí até a zero hora desta sexta-feira aí, rodando muita música boa para você aqui na Mais Ouvida, a Portal Sul FM, há 23 anos aí, a serviço da comunidade. Telefone 991-605741, 991-605741 aí, para sua participação aqui no A Caminho da Madrugada, a partir de agora, nesta noite aí, bastante fria, com certeza o final de semana aí, com muito frio. Vamos iniciar então, a partir de agora então, trazendo já o primeiro sucesso aí, desta noite de sexta-feira, e eu novamente aí vou repetindo aí, 991-605741 aí, para sua participação aqui na Portal, no programa A Caminho da Madrugada, a partir de agora.

Agora, 21 horas 20 minutos aqui pela Portal, a caminho da madrugada. Muita música boa para você até a zero hora, até a meia-noite aí dessa sexta-feira gelada. Quero mandar um abraço lá para a capital, nosso amigão Paulo Bernardi aí, e a esposa aí curtindo a Portal, curtindo a música aqui no A Caminho da Madrugada, lá na capital, lá em Porto Alegre. O amigão Paulo Bernardi aí e a esposa, um abraço aí, um ótimo final de semana para ele. Aqui na padaria Quiroga, meu amigão aí de muito tempo, Humberto Quiroga, Quirogão aí, tá nesta noite também, fria aí, mas aquecendo ali na padaria Quiroga aí, fazendo pão, já para o sábado aí, aqui na padaria Quiroga, na Pascoal Marques. Um abraço então pro Quiroga aí, curtindo a gente, e já trabalhando aí, fazendo pão, deste sábado aí, para você, freguesa aí, número 1 da padaria Quiroga. Quero mandar também um abraço para o Binei Oliveira, que esteve aqui em Pedro Osório ontem e disse que estaria ligado hoje lá em Matarazzo, no distrito de Matarazzo, curtindo também a gente aí, curtindo aqui pela Portal o A Caminho da Madrugada. Um abraço aí para o Binei Oliveira, o Binei, lá em Matarazzo. Na sequência eu vou trazer uma música do passado aí, meu amigão Quinca Cunha, tá em casa aí também nesta noite fria, acompanhando aí, curtindo a TV, programação da TV e de rádio ligado aí também na Portal, curtindo aí o A Caminho da Madrugada, o Quinca, nosso amigão aí também de bastante tempo, ouvinte número 1 da Portal aí, de toda a programação aqui da Portal, e curtindo a gente então. Pedi uma música aí dos anos 80, eu vou rodar aí pra ele, o Voo de Táxi. Um abraço, Quinca, aí também. Um ótimo final de semana aí.

0: boa. Foi muito mais legal jantar com meu cachorro do que com ela, tá tudo certo.
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0: agora, faltando aí 20 minutos para as 10 da noite, para as 22 horas desta sexta-feira, 15 de maio de 2026. E por aqui eu vou aí até a zero hora, até a meia-noite aí, rodando aí a boa música para você, que me dá o prazer aí onde estiver nesta noite aí fria, mas curtindo aí a boa música aqui no A Caminho da Madrugada. Mandar um abraço aí pro meu amigo Luiz Silveira, lá na cidade do Cerrito, aí acompanhando também o nosso programa A Caminho da Madrugada, o amigão Luiz Silveira aí, o Canhão da Palha. Também o meu amigão aí, o MB Propagandas aí, ele que tem o seu trabalho aí, o seu carro aí de propagandas, aqui em Pedro Osório, e tá ouvindo a gente aí também, o MB Propagandas, aqui no centro da cidade de Pedro Osório aí, curtindo a boa música aqui no A Caminho da Madrugada. Também aqui na 30 de novembro, meu amigão aí, o Adão Ferreira, também acompanha a gente aqui pela Portal. Na Silveira Martins, meu amigão Paulo Roberto Borges aí, o popular Paulinho Mé, e também aí o nosso amiguinho, o Piriquinha, curtindo aí também o A Caminho da Madrugada. Um abraço aí pro Miguel também, no Novo Tempo, amigo da gente aí também, tá nessa sexta-feira aí acompanhando também o A Caminho da Madrugada, lá no bairro Cidade, no bairro Brasília, também acompanhando a gente aí o Serginho e a Bia aí, a sua esposa.
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Agora 22 horas mais 12 minutos aqui pela Portal. É o caminho da madrugada aí até a meia-noite aí desta sexta-feira aí, rodando muita música para você no seu rádio. E o Campeonato Brasileiro de 2026, amanhã sábado, teremos mais jogos aí a partir das 18h30 deste sábado aí, 16 de maio. Teremos em Porto Alegre, no Beira-Rio, Internacional e Vasco da Gama, time do Renato Portaluppi, às 18h30. Depois, no Rio de Janeiro, lá no Maracanã, 19 horas, teremos Fluminense e São Paulo. Também amanhã, 18h30, lá em Minas Gerais, Atlético Mineiro e Mirassol. Depois, no domingo, aí teremos mais jogos aí. 16 horas no Maracanã, Botafogo e Corinthians. Lá em Chapecó, 18h30, Chapecoense e Remo. Lá em Bragança, Bragantino e Vitória da Bahia, que eliminou o Flamengo ontem, lá em Salvador, pela Copa do Brasil, 18h30. Lá também o Atlético Paranaense e o Flamengo, 19h30 no domingo. Encerrando a rodada aí do Brasileiro no domingo, 19h30, Atlético do Paraná e Flamengo aí, como eu disse, eliminado aí da Copa do Brasil pelo Vitória da Bahia. Então teremos aí jogos neste sábado e domingo aí, em mais uma rodada aí do Campeonato Brasileiro de 2026. Quero mandar um abraço aí pro nosso amigão aqui na 30 de novembro, o Mário Jorge aí, tá acompanhando também a gente, também acompanhando a gente aí lá no, na 1º de maio, aqui em Pedro Osório, a dona Juraci Terra Lucena, também o esposo aí, também a Carmen, ligada aí também, e o esposo lá no 1º de maio aí, acompanhando o nosso programa aí, o esposo da dona Juraci Terra Lucena, é o meu amigão o Duda aí, também ligado no A Caminho da Madrugada. Lá na Terra de Amigos, lá no bairro Oás, o meu amigo Zezé aí também está acompanhando aí o nosso programa aqui pela Portal desta sexta-feira. Vamos trazendo aí na sequência mais música para você. 991 60 5741.

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Agora, faltando aí 20 minutos aí para as 11 da noite, para as 23 horas, é o A Caminho da Madrugada, até a zero hora aí, até a meia-noite. E o Brasil de Pelotas aí, o Chavante lá do Bento Freitas, estreou no meio de semana aí pela Copinha FGF, vencendo aí o Guarani de Bagé no Bento Freitas em Pelotas aí por 2-0. Então o Chavante estreou na Copinha aí, vencendo o Guarani de Bagé por 2-0 no Bento Freitas. O grande público aí acompanhou então a estreia do Chavante na Copa FGF. O Chavante então que venceu o Guarani de Bagé por 2-0. Já o Farrapo, Farroupilha, foi lá em Bagé, na Pedra Moura, uma noite fria também, muito frio lá em Bagé, e conseguiu um ótimo resultado aí, empatando aí com o Grêmio Bagé lá no, na Pedra Moura aí, no placar de 1-1. O Walter, que ia estrear nesse jogo contra o Bagé lá na Pedra Moura, agora vai fazer a sua estreia no próximo jogo do Farrapos aí, do Farrapo, em Pelotas. O jogador aí já está praticamente já com a documentação certa aí para estrear no Farroupilha aí agora no próximo jogo aí pela Copinha FGF aí. Então o Grêmio Atlético Farroupilha. Quero mandar um abraço aí, acompanhando a gente aí, o Reni Menezes lá no bairro Jaime Pons, o Leonardo lá no bairro Santa Teresa, o Mário também no bairro Santa Teresa, e lá na terra de amigos, na cidade do Cerrito, meu amigão Gilberto Feijó, lá no bairro Arco-Íris, ligado aí também na Portal, no programa A Caminho da Madrugada, dessa sexta-feira aí, 15 de maio de 2026.

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Agora 23 horas mais 5 minutos aqui pela Portal. É o A Caminho da Madrugada, já aí na sua reta final aí dessa sexta-feira. E lembrando para você que não apostou aí na quinta-feira, no concurso aí da Mega Sena, que o prêmio principal aí ficou acumulado aí para amanhã, para sábado aí, em 65 milhões aí. O prêmio principal aí do concurso da Mega Sena nesse sábado, e você pode apostar aí até as 18 horas aí, então, deste sábado. Quero mandar um abraço aí, tá acompanhando até as 18 horas aí, então, deste sábado. Quero mandar um abraço aí, tá acompanhando a gente, o meu amigo Val.

Também aí acompanhando a gente, o Marquinhos Vieira, lá na cidade do Cerrito, lá na terra de amigos aí, também ligado aí no programa A Caminho da Madrugada. Lembrando para você que sábado aí, às 8 da manhã, chega aí o Edson Luiz Borges e o programa Galpão do Chiru aí, até o meio-dia aí, então, neste sábado aí, amanhã, dia 16 de maio, o Chiru tá por aqui na Portal, apresentando aí o Galpão do Chiru, então, das 8 ao meio-dia. Muita música gaúcha aí para você no Galpão do Chiru. Abraço aí pro Valdir Jesus também, acompanhando aí o A Caminho da Madrugada. Vamos trazendo então mais música quando são 23 horas, mais 8 minutos dessa sexta-feira aí. Sexta-feira fria. E final de semana aí, com certeza, mais frio ainda vem por aí.

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agora, faltando aí 20 minutos aí para zero hora aí, para meia-noite aí desta sexta-feira. Nós vamos juntos aí até a zero hora, até a meia-noite aqui pela Portal, a mais ouvida, com o programa Caminho da Madrugada, mandando um abraço para Maria, para Silvia aí, que está acompanhando a gente lá no Novo Tempo. Também o Anderson acompanhando a gente lá no bairro no bairro Jaime Pons. Nosso amigão índio aí também, me dando prazer da sintonia. E neste sábado aí, o Portal Sul FM estará transmitindo aí com imagem e som aí do ginásio 3 de abril, mais um jogo aí da Federação Gaúcha de Futsal. Cerrito aí estará enfrentando a URF pela Federação Gaúcha de Futsal aqui em Pedro Osório. Mais um jogo então do Cerrito aí na Federação Gaúcha de Futsal, no campeonato aí de futsal da Federação Gaúcha de Futsal amanhã, no 3 de abril. Transmissão aí então da Portal, toda a equipe da Portal aí transmitindo então no ginásio 3 de abril, mais um jogo do Cerrito aí enfrentando a URF pela Série Prata aí do Campeonato Gaúcho de Futsal. Agora sim, não é imperdível então amanhã no ginásio 3 de abril. Lembrando mais uma vez que neste sábado aí, a partir das 8 horas da manhã até o meio-dia, tem o Galpão do Chiru aí com o nosso amigo Edson Luiz Borges aqui pela Portal. No domingo teremos aí o Domingão Especial aí com o companheiro Valdir Jesus, das 9 até as 11h30 no domingo pela manhã. É o A Caminho da Madrugada aí, quase já no seu finalzinho aí, trazendo mais música no seu rádio.

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0: 6 e 2.
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0: 7 horas. 7 horas.
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Oi, bom dia, meus queridos e queridas de Pedro Osório e Cerrito. Estou chegando para conduzir mais uma manhã executiva nesse sábado maravilhoso. Iniciando seu fim de semana com um alto astral, informação, música, cultura e muito mais. Manhã executiva, uma mistura gostosa no seu rádio. Vem comigo. Nossa programação está no sinal aberto de rádio pela 87,9 FM ou nas redes sociais Facebook, Instagram e no site www.radioportalsulfm.com.br. Eu começo trazendo essa canção bacana. Rodo para você, Daniel Santa Cruz, na música Lento.

ouvimos nesse bloco só músicas tops. No grande encontro, Roupa Nova e Marcos Bellucci, Volta Pra Mim. E fechando essa sequência com o Jota Quest, Daqui Só Se Leva o Amor. A vida só faz sentido se tiver amor, não é mesmo? Então, essas músicas fazem a gente refletir, pensar um pouco mais e desejar aquilo que tem de melhor, que é amar, amar sem medida. E o Manhã Executiva volta já já com mais música boa para você. E pense bem, vamos amar.

0: ouvimos aí uma super sequência bacana na manhã executiva pela Portal Sul FM. Que coisa boa conduzir essa mistura legal de programação e produzir esse formato alternativo com canções e interpretações de grandes nomes da música.
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0: Bacana, né? Esse é o formato do programa Manhã Executiva. Uma seleção de músicas especiais, grandes sucessos da música e também versões diferenciadas executadas por grandes artistas. Vou abrir esse bloco com esse sucesso.

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3: Legal construir essa programação para você e com você. Faça sua sugestão musical através do WhatsApp da Portal Sul 3255-1843 e nós iremos incluir aqui na sequência da nossa manhã executiva. Bom dia, Pedro Osório.

Que pena que o programa está chegando ao final. Quero agradecer a sua audiência e renovar o convite para o nosso próximo encontro, sempre ao sábado, pelas ondas da 87,9 Portal Sul FM. Um ótimo fim de semana a todos e um beijo no coração.

0: 8h56.
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0: 8h56.

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4: 91.

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0: 92.
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1: Nove e cinco.

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1: 9:18.
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1: 9:51.
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1: 10h28.
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1: 11:01.
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1: 11:36.
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0: Meio-dia.
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0: Meio-dia.

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6: Uma e dois.
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0: 1h33.
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4: 2 horas.
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0: 2h22.
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0: 13:39.
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4:01. Muito buenas tardes, gauchada. Buenas tardes, Pedro Osório. Buenas tardes, Cerrito. Buenas tardes, peões e prendas, prendinhas e piazitos de todos os pagos e de todas as querências. Que alegria, que baita satisfação. Estamos chegando, molhando a perna do pingo. Mais uma tarde de sábado, hoje 16 de maio de 2026. Está começando pela Portal CFM 87.9, mais uma edição do programa Raízes do Sul, melhor da música e da cultura do nosso Rio Grande. E a partir de agora, eu, Chay de Luz, te fazendo companhia no São Campeiro da Portal até às 18 horas. Hoje a gente está ruim da voz aí, mas vamos tentar levar a programação gaúcha do nosso Raízes do Sul. Desde já a gente já vai pedindo desculpas aos nossos ouvintes, mas vamos levando a nossa programação de pago em pago, de rancho em rancho, de querência em querência. Temperatura de 17 graus em Pedro Osório Cerrito. Sejam todos muito bem-vindos. Aonde quer que tu estejas ouvindo a nossa programação, seja bem-vindo. Vai preparando o amargo, vem no capricho, dá volume no teu rádio, nos ajude aí a fazer a programação do nosso Raízes do Sul. Ao vivo para Pedro Osório Cerrito no rádio FM 87.9, também através da internet, pelo Facebook da Portal CFM, através do meu Facebook, Chad Luiz, e também já estamos ao vivo, hoje oficialmente, pelo site oficial da Portal, o novo site da Portal. Acesse aí www.portalcfm.com. Ouça aí então a programação gaúcha do Raízes do Sul, agora também através do site oficial da Portal na internet, www.portalcfm.com, e ouça o Raízes do Sul. 991-30-6637 é o celular e também o WhatsApp para tua participação. 991-30-6637. Demate Cevado, nós já vamos abrindo as porteiras do Rio Grande, chamando para cantar por aqui a Milton Lima, Nas Patas do Meu Cavalo, quando são 4:04, no ar pela Portal CVM. Mais uma edição do programa Raízes do Sul. Uma ótima tarde, gauchada.

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Vai, Grupo Sinuelo Pampiano, ou de Casa Patrão, arrematando o primeiro bloco do Raízes do Sul de hoje. Ainda por aqui ouvimos Grupo Baile Gaúcho e a marca Baile Gaúcho, e começamos com Hamilton Lima, Nas Patas do Meu Cavalo.

De volta ao vivo, quando são 4 horas e 15 minutos, é a Rádio Portal Sul FM, a rádio de bem com a vida, e com certeza a gente mais ainda com a tua audiência, com a tua participação no Raízes do Sul de hoje. Agradecendo a todos vocês, a gauchada buena que nos acompanham pela internet. Obrigado pelo carinho, muito obrigado pela baita audiência. Vamos embora então, registrando por aqui a participação da Alta. Alô, Alta, grande abraço, nos pediu, vai ouvir com Marco Aurélio Repentista, letra e música do grande Volney Correia, lá de Sapucaia do Sul, Farrapo de Gente, na voz aí do Marco Aurélio. Ele oferece lá pro Jussara e também pro Zezinho, lá na Vila Costa. Alô, Jussara, alô, Zezinho, bom final de semana pros amigos, também um abraço aí pra Alta, obrigado pela participação, pela audiência. Ligada com a gente pela internet lá em Santa Catarina, a Elenilda Alves, da Alves Ribeiro, obrigado pela companhia, muito obrigado pela audiência. Ligada com a gente aqui em Pedro Osório, a Rita Lachman, nos pediu, vai ouvir com João Marcos Teobouscas, de Freio e Pelego na Mão. Vamos trazendo na sequência, grande abraço, Rita, obrigado pela participação, também pela audiência. Meu amigo Delmar Silveira está sempre ouvindo Raízes do Sul. Delmar, um grande abraço. Bom final de semana pro amigo. Amara Monques, boa tarde. Gostaria de ouvir a música com Alemão Preto. Cevando Mate, vou oferecer

18 horas aqui na nossa programação. E agora canta Marco Aurélio e o Farrapo de Gente, quando são 4 horas, 18 minutos, é a Portão FM e o Rio Grande em forma de música, este é o Raízes do Sul.

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0: 4h30.
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2: Tá bom, então, gauchada, estamos de volta ao vivo com o nosso Raízes do Sul, 25 faltando para 5, na tarde deste sábado, 16 de maio de 2026. E vamos juntos até às 18 horas, levando o melhor da música e da cultura do nosso Rio Grande, agradecendo sempre o carinho e também a audiência de cada um de vocês, peões e prendas, preninhas e piazitos, que nos acompanham, seja através do rádio, através da internet. Obrigado pelo carinho, muito obrigado pela baita audiência e também, é claro, aos nossos apoiadores culturais, nomes e empresas que apoiam, vestem na cultura gaúcha e incentivam o Raízes do Sul. 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Vamos embora, gauchada Buena, mais uma vez, vamos pedindo desculpas aí aos nossos ouvintes. Hoje estamos aí com um problema na garganta, com um problema de voz aí, mas vamos tentando levar em frente a nossa programação do Raízes do Sul, agradecendo a companhia e também a audiência dos amigos. Quero mandar um grande abraço, ligada com a gente lá em Porto Alegre, a Ana Cândida, irmã aí da nossa amiga ouvinte Rosa Domingues, aqui de Pedro Osório, que estão sempre acompanhando o Raízes do Sul. Um grande abraço para vocês, obrigado pela companhia, pela audiência. Meu amigo Danilo Caldeira Gonçalves, do Teletáxi do Danilo. Boas tardes, meu amigo. Roda para nós a música Gaúcho Coração, do Cristiano Quevedo. Grande abraço e um bom final de semana. Um abraço, Danilo. Obrigado aí por estar sempre nos levando de carona no seu automóvel aqui em Pedro Osório Zerrito. Também aos demais amigos taxistas que nos dão carona aí nos seus automóveis em Pedro Osório Zerrito. Aquele abraço. Uma ótima tarde de trabalho para os amigos. Muito obrigado pela baita audiência. Ligado com a gente, o amigo Joaquim Ferreira Bueno Neto, dizendo prazer da audiência lá na Espanha, ligaram com a gente neste momento. Lá na Espanha são 21h37, ele que está nos acompanhando aí, obrigado pelo carinho, muito obrigado pelo prestígio, bom demais saber que o Raízes do Sul se expande além fronteiras, além Brasil, para outros países do nosso mundão veio afora, obrigado aí pelo carinho, muito obrigado pela gigantesca audiência. Ligado com a gente na terra de Cerrito, meu amigo cantador Romário Ramalho, alô Romário, alô Santinha, grande abraço para vocês, vamos trazendo a marca do Romário aí, Sonho Que Eu Tive, para arrematar este próximo bloco, obrigado pela participação, pela audiência do amigo cantador Romário Ramalho. Ligada com a gente lá em Uruguaiana, a Santa Prates, obrigado pela sintonia, muito obrigado pela audiência. Vamos ver quem mais está com a gente por aqui, quero mandar um grande abraço. Ligada com a gente, a Yara Borges, esposa aí do nosso amigo Edson Luiz Borges, o Chiru. Grande abraço, Chiru, ele tem seu programa todos os sábados aqui na Portal, Galpão do Chiru, das 9h ao meio-dia, trazendo a música gaúcha, música chucra de raiz. Aquele abraço, o amigo Chiru, também a Yara, eles nos pediram, vão ouvir aí com Gilberto Gomes, vamos trazendo a marca Pialo de Amor, a marca que vocês nos pediram do Gilberto Gomes, Amando Demais, não temos aqui na nossa programação, mas vamos trazendo aí com o cantor e repentista Gilberto Gomes lá de Piratini e o Pialo de Amor, tá bueno? Um abraço, amiga Yara aí, também o amigo Chiru, obrigado pela companhia, muito obrigado e também pelas palavras de incentivo à nossa programação e um grande abraço. Segue ligando, segue participando com a gente, 991-30-6637, 991-30-6637, até às 18 horas, estaremos por aqui, mateando e trazendo o melhor do repertório gaúcho. Neste bloco, vamos trazendo lá de Piratiri, dois cantores da música gaúcha, Gilberto Gomes, Pialo de Amor, e Cristiano Quevedo, Gaúcho Coração, e para cantar, para arrematar este próximo bloco da Terra desse Rito, o amigo Romário Ramalho e o Sonho Que Eu Tive. 20 faltando para 5, aqui na Portal, no programa Raízes do Sul.

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0: Tá aí o amigo cantor serritense Romário Ramalho, Sonho Que Eu Tive, arrematando mais um bloco aqui do Raízes do Sul. Programa que valoriza nossa cultura, nossas raízes e nossa gente. Nós seguimos por aqui até as 18 horas trazendo o melhor do repertório gaúcho. Repertório este feito por cada um de vocês, peões e prendas que permitem que a gente possa entrar no teu rancho, no teu galpão, levando aí a música e também a cultura do nosso Rio Grande. Obrigado pelo carinho, muito obrigado pela audiência. 8 faltando para 5 e por aqui já vamos registrando mais participações dos ouvintes. Quem está nos acompanhando é Odete Bandeira. Boa tarde, meu amigo, estou escutando seu programa aqui em Rio Grande. Um forte abraço, um abraço aí para a noiva do mar, alô Rio Grande. Obrigado pela companhia, muito obrigado pela audiência. Um abraço aí para Odete Bandeira, obrigado por estar acompanhando o Raízes do Sul. Aqui em Pedro Osório, ligada com a gente, aqui na Rua Mauá, Sônia Maria Gonçalves de Lima. Boa tarde, oferecer uma música ao seu Aires. Gonçalves ontem completou 89 anos. Alô, seu Aires, ouvinte aí do Raízes do Sul, grande abraço. Parabéns, Sadat, se repita por muitos e muitos anos. Patrão velho aí, abençoe sempre o amigo, também a toda a família. Um abraço aí pra Sônia e também pro amigo Juca da Gaita, aqui da Rua Mauá, que está sempre ouvindo Raízes do Sul. Alô, seu Juca, baita abraço. Obrigado pela companhia desse gaúcho velho. Ligado com a gente lá em Cerrito, meu amigo Renato Vieira, tá mateando no galpão, em sintonia com o portal, nos pediu, vai ver com Baitaca, Estância Abandonada, grande abraço ao amigo Renato Vieira, obrigado pela participação, também pela audiência. Vamos ver quem mais está com a gente por aqui, quero mandar um grande abraço, ligada com a gente, minha amiga Ângela Neves, um grande abraço, ela nos pediu a música com Leonel Gomes, Romance Musiqueiro, para ouvir aí com a Evinha. Alô Evinha, alô Newton, grande abraço para os amigos aí, também para a amiga Ângela, obrigado pela companhia, pela audiência dos amigos, vamos trazendo aí para arrematar este próximo bloco com o Leonel Gomes e o Romance Musiqueiro. Um baita abraço, obrigado pela companhia dos amigos. Segue ligando, segue participando com a gente, 991-30-6637, é uma satisfação muito grande atender a tua participação. Neste bloco vamos trazendo o grupo Tchê Barbaridade, o Parabéns Gaúcho ao seu Aires aí pela passagem do seu aniversário. Depois o Baitaca do fundo, e o grupo do Fundo da Grota, Estância Abandonada, lá pro amigo Renato Vieira, e arrematando aí com Leonel Gomes, Romance Musiqueiro aí para Evinha e também para a Ângela. Obrigado aí pela companhia e também pela audiência de vocês. 5 faltando para 5 na Portal. Este é o nosso Raízes do Sul.
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0: 5 e 4.
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Tá bom, então, gauchada, estamos de volta com o nosso Raízes do Sul, quando são 5:09, 5:09. Agradecemos aí a todos vocês, peões e prendas, que estão nos acompanhando pelo rádio, pela internet. Obrigado pela companhia, pela baita audiência e também, é claro, aos nossos apoiadores. 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Tá bom então, gauchada, um abraço também aos internautas que estão nos acompanhando aí pelo Radiosnet, para os demais aplicativos na internet. Também estamos agora com o site oficial da Portal na internet. Acesse o nosso site www.portalsufm.com e ouça aí 24 horas de programação aí do Raízes do Sul e também dos demais programas aqui da Portal. E lembrando que logo mais, a partir das 20 horas, tem transmissão ao vivo aqui pela Portal FM, diretamente da cidade de Rio Grande. 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A Portal aí sempre inovando para melhor trazer qualidade de áudio, qualidade de vídeo aí aos nossos ouvintes, nossos internautas que nos acompanham aí há 23 anos, a emissora sempre de bem com a vida, a gente sempre buscando trazer o melhor para cada um de vocês que nos acompanham pelo rádio, pela internet. A gente sempre fica faceiro por demais com carinho e também com a audiência dos amigos, tá bueno? Então logo mais, a partir das 20 horas, jornada esportiva da Portal FM. Acompanhe pelas redes sociais e também pelo site da emissora. 5:12, segue ligando e participando com a gente, 991-30-6637. E neste bloco vamos trazendo marca com Júlio Saldanha e a Noite de Geada, 5:13.

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Tamoeiro, tá aí cantor e compositor Nelson Rodrigues, na garupa do Tostado, fechando as porteiras de mais um bloco aqui na nossa programação. Ainda por aqui ouvimos Machado e Marcelo Dutti, quando apontar o chapelão, e começamos com Júlio Saldanha e A Noite de Geada. O Herbano Gauchada, 5 horas 24 minutos, aqui pela 87.9. 15 graus é a temperatura neste final de tarde, e por aqui a gente segue até às 6 da tarde, trazendo aí o melhor do gauchismo no teu rádio, agradecendo aí a companhia e também a audiência de todos vocês. Quero mandar um abraço, ligado com a gente, grande cantador, o amigo Herculano Souza. Tá ouvindo a nossa programação, alô Herculano, baita abraço pro amigo, obrigado pela companhia. Vamos trazendo uma marca dele aí para começar este próximo bloco, o Índio Campeiro. Sucesso sempre, amigo Herculano. Obrigado por estar prestigiando Raízes do Sul, e a gente por aqui, sempre que pode, traz aí o sucesso dos amigos de Pedro Osório, de Cerrito, de toda a região sul. A gente busca valorizar os artistas locais e regionais da nossa região sul, tá bueno? Um abraço, Herculano, obrigado pela participação. Ligada com a gente aqui em Pedro Osório, a Regina Marques. Alô, Regina, grande abraço. Nos pediu com João Marcos Queobuscas, vamos trazendo Tropilha de Recuerdos. Baita abraço aí pra Regina Marques, nosso ouvinte aí, de todos os sábados aqui na Portal, um grande abraço, obrigado pela sintonia, bom final de semana. E para arrematar, vamos relembrando Albino Manique e Os Mirins e a Milonga China Linda, essa que vai lá para Tainá, também para Sônia, para o Jaime, para Shirley. Obrigado pela audiência, pela companhia de vocês. Tá ligado com a gente? Liga para cá, ainda dá tempo de tu pedir a tua marca, 991-30-6637. Agora tem o amigo cantador Herculano e o Índio Campeiro, quando são 5 horas 25 minutos.

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0: 5:36.
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5: Tabuleiro Gauchada, estamos de volta com Raízes do Sul, 20, faltando para 6, quase no finalzinho da programação de hoje. 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Nosso muito obrigado aos nossos apoiadores culturais, nomes e empresas que dão ar, que dão aí voz ao Raízes do Sul. Nós por aqui seguimos valorizando nossa cultura, nossas raízes e nossa gente. Vamos trazendo as últimas marcas do Raízes do Sul de hoje. E para começar este último bloco, vamos relembrando um dos grandes nomes da nossa música gaúcha, grande gaiteiro, compositor, Porca Véia, Quero Quero, é quem começa o último bloco da nossa programação. Logo após aí, o Porca Véia, Cacalo Duarte, no sossego do rancho gaúcho da fronteira, gaúcho do Plechapa, e arrematando com Claudino Saraiva, o Saraivinha cantando Defendendo os Passarinhos, e logo após a gente volta para encerrar a programação do Raízes do Sul de hoje.

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0: Senhor.
1: Tabuleiro Gauchada, faltando 3 para 6. Só nos resta agradecer primeiramente nosso patrão velho lá de Riba por nos dar essa maravilhosa oportunidade que nós pudéssemos bolhar a perna do pingo na tarde deste sábado 16 de maio de 2026 e abrir este microfone e levar até vocês a boa música e a cultura do nosso Rio Grande. Muito obrigado, patrão. Nosso muito obrigado aos nossos apoiadores culturais, nomes e empresas que mantêm no ar o Raízes do Sul. A vocês, sucesso sempre. Muito obrigado pela parceria e pela credibilidade depositada em nosso trabalho. Também a cada um de vocês, peões e prendas, prendinhas e piazitos, de todos os pagos e querências que estiveram mais uma tarde sintonizados com a gente, seja através do rádio, através do site, ou através também do Facebook. Obrigado pelo carinho, muito obrigado pela gigantesca audiência. Nós voltamos, se o patrão dos patrões permitir, sábado que vem, a partir das 16 horas, em mais uma edição do nosso Raízes do Sul. Um grande abraço a todos, um bom final de tarde de sábado, uma ótima noite, um bom domingo, uma boa semana e até sábado que vem, Gauchada Buena.

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1: 6 horas.
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Pelos meus parceiros desta ronda da vida, sempre de prontidão para me amadrinharem na camperiada mais custosa ou para matearem comigo na hora do sossego. Reparte com eles, patrão, esta fé que me deste e este orgulho pela minha querência. Ajuda, patrão, a manter acesa esta chama. Concede sempre ao gaúcho a força no braço e o tino para saber o que é correto. Dá-nos consciência para preservar a nossa cultura livre da invasão dos modismos. Conserva a essência e a beleza da nossa tradição. E agora, com licença, patrão, que vou aproveitar a olada para um dedo de prosa com Nossa Senhora. Ave Maria, primeira prenda do céu, contigo está o Senhor da estância grande. Tu és bendita entre todas as prendas, e bendito é o piá que trouxeste ao mundo, Jesus. Maria, Mãe de Deus e Mãe de todos nós, roga pela querência e pelos gaudérios que aqui moram, nesta hora e no instante da última cavalgada.

0: 6:20.
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0: 6h42.
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0: 7:24.
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0: tá legal, tá valendo! O nosso muito boa noite para você, ligado e bem sintonizado aqui nos 87,9 da Portal Sul FM, a rádio de bem com a vida. Para você, a partir de agora, com você e para você no ginásio, direto de Rio Grande, aqui na nossa zona sul do estado, para levar as emoções do futebol nota 10. Mais uma temporada de Série Prata para Cerrito Futsal. Representante do nosso município de Cerrito, junto de Pedro Osório. E assim, aqui, direto de Rio Grande, vamos começar trazendo para você esta caminhada de Cerrito Futsal, que estreia desta noite, portanto, que marca a estreia oficial depois de uma pré-temporada intensa nesse sábado, dia 16 de maio. E noite que tem temperaturas gélidas em toda a zona sul do estado, agora 14 graus aqui no ginásio Farido Salomão, no palco do espetáculo dessa noite. Nesta que é então a transmissão que marca com exclusividade a Portal CFM como emissora credenciada para o jogo desta noite, onde em seguidinha estará entrando em quadra a equipe de Cerrito e também a equipe aí da URF. Vamos contar o que será esse espetáculo, um jogo que define a caminhada nesse pontapé inicial das duas equipes. E vamos já de imediato contar para você que a equipe da URF, o time da casa, o time que é o mandante nesta noite, tem então à disposição Lucas Teixeira, 1,33, Jorge, 3 para o baixo, 11, Gui Costa, Gui Souza, 21, Gui de Souza, 4, 5, Felipe, 19, Tifão, 12, João Molina, 10, Dene, 15, Otávio, 23, Rato, 8, Samuel, 9, Cederes. O técnico é Cláudio René. A arbitragem dessa noite é de Diego Albuquerque e Charles Vilela. E neste momento aguardamos a entrada então das equipes, porque a equipe do RF já está posicionada, a equipe do Cerrito em seguidinha. E aqui na cidade de Rio Grande, o ginásio Farido Salomão, que tem aí um ginásio reestruturado, exatamente aí amanhã, completa mais especificamente, portanto, um ano que estivemos aqui, tem aí uma reformulação nessa estrutura, um ginásio bonito. E a gente vai também aí, daqui a pouquinho, já falar sobre o jogo Cerrito Futsal. Técnico Marlon Rodrigues com quase todas as suas peças à disposição nessa estreia, mas estreia sempre é estreia, a gente sabe disso, e é claro, para falar um pouco, para contar o que vem de expectativa nesta abertura da Série Prata, que tem também jogos paralelos. Daqui a pouquinho a gente fala também um pouco sobre esses jogos que acontecem então aí de forma paralela. A gente vai então aí já trazendo a expectativa do jogo. Só antes de falar sobre a expectativa do jogo, já anunciar que estamos ao vivo em plataformas do facebook.com, estamos no YouTube da Prime TV, estamos também aí já ao vivo na Portal Sul 87,9, multiplataforma, espera essa noite, no momento que aparece a URF em quadra, aqui no nosso ginásio de esportes, que, como falei anteriormente, recebe uma reestruturação. A URF entra em quadra acompanhada do Cerrito, e para você que está acompanhando, estreia, como eu falava, sempre é uma estreia, tem uma expectativa ao meu lado em mais um ano de transmissão e jornadas. Rodrigo dos Santos, o Parafa, ele que vem conosco para complementar a nossa equipe esportiva, trazendo um comentário inicial e a expectativa após um ano em mais uma caminhada do futsal da terra. Pará, boa noite, satisfação estar com o amigo em mais uma jornada que se inicia.
1: Muito boa noite, Celestino, muito boa noite, meu amigo Cello, a todos que nos acompanham em mais uma transmissão da equipe esportiva da Rádio Portal Sul FM. Satisfação em estar com os amigos de volta, estreia da seleção do Cerrito nesse importante torneio de futsal. Aqui também fazer uma saudação à administração pública do Cerrito, que continua acreditando nesse projeto. Esperamos que seja uma boa noite, uma noite de estreia, principalmente uma noite de bom futsal e uma noite, se Deus quiser, de vitória da seleção do Cerrito, Celestino.
0: Nós vamos também ficar de olho, porque a equipe do Cerrito joga à direita. Para isto, você vai identificar os atletas do time cerritense, que é de suma importância ao torcedor. E vamos juntos aí trazer a nomenclatura dos atletas. Olha, Cerrito Futsal, que, como mencionei anteriormente, o técnico Marlon Rodrigues tem aí à disposição do elenco. O goleiro Léo, número 1, Raí, 33, Mosquito é 5, Cássio, 8, 10 para Iago, 7 para Jorge Henrique, o Borges, 6, Michel, 9, Mike, 88, Nilier, o 14 é o Douglas Pato, e assim fecha a comissão do técnico Marlon, como disse Cerrito Futsal, começa à direita, aqui nas nossas cabines de rádio, jogando então, portanto, a goleira inicial da direita à esquerda, desta forma fica o RF. Cerrito joga com seu uniforme, camiseta amarela, o calção é azul e a meia amarela. O detalhe para o RF, que joga de branco por completo, detalhe do peitoral em azul. Ambas equipes postuladas para esse jogo, confronto que marca essa primeira rodada. Expectativa, como comentamos agora há pouco, a melhor possível, um jogão de bola, que você acompanha o Cerrito Futsal. Como já também contamos, tem a saída de jogo com o Mosquito, camisa 15, Mosquito 5, o Mike 15. O Iaguinho veste a 10 e ao fundo à direita o Cássio com a 8. Retrospecto das duas equipes no ano passado, dia 17 de maio, jogo da ida, o RF perdeu aqui para o Cerrito por 2-0. Em compensação, quando foi a Pedro Osório, venceu pelo placar de 8-3. A URF com 13 pontos em 2025 não se classificou, assim como o Cerrito ficou na fase de grupos, mas, no entanto, o Cerrito com 12 pontos. Essa é a Portal FM 87.9, eu sou Celestino Garcia, ao lado de Rodrigo dos Santos, Tielo Porto e Valdir Jesus, a equipe do time da Portal, quando apita o árbitro a partir de agora. Tudo é série prata e juntos vamos com o som do futebol para você no seu rádio, multiplataformas. A Portal é uma emissora parceira, uma emissora credenciada da Federação para contar para você tudo o que vai acontecer. Vamos juntos no embalo. Aquele abraço para você ligado numa boa. Conosco no futebol, nota 10, a primeira chegada de Cerrito foi pela direita no desvio, ganhou arremesso lateral. Cássio tem a cobrança a seu favor. Ele ajusta a arbitragem, segura o cronômetro que não arrancou da devida forma que deveria arrancar. Assim a bola trava e vai começar de novo, já começa legal. Vai ter o tapa inicial. Então não valeu nada, foi só o aquecimento para o aperitivo que vem aí. Os torcedores que fazem uma festa bacana. Lá ao fundo à esquerda, o torcedor que aqui geralmente chega sempre após o apito inicial. A URF à esquerda agora sim, será que vai valer? Vai, então foi, valendo agora sim. Agora a gente pode dizer que está valendo o passe para o Iaguinho. Dominou, mas acabou perdendo o time da bola. Era uma boa oportunidade. Na tabela 1-2 com o Mike, não deu certo. Cai lá no fundo para arremesso lateral. Instantes iniciais aqui em Rio Grande. Cássio tentou a tabela 1-2, não deu certo. A URF vai tentar dar resposta. Bateu o Léo, segura em dois tempos. Já sai jogando pertinho com o Cássio. Iago está na direita. Mas atrás com o Mosquito, aí para o Cássio, tentou o passe mais à frente, pegou de graça. Chega na volta o RF, tenta triangular ali de fundo, se imitar para o meio, era boa. Desvia, o Gui Souza vinha livre no meio, ganha o escanteio primeiro do jogo. Pouco mais de 30 segundos de bola rolando, o primeiro escanteio favorece o time da casa. Vem para a cobrança, primeira esta, lá pela direita, o baixo vem para a cobrança, ele é perigoso. Tem a perna esquerda a seu favor, toca pertinho, desvio, toque, o Léo providencialmente desvia, espalmando a direita. Bota a bola para arremesso lateral. Lateral favorece o RF, já tem a primeira finalização com pouco mais de 30 segundos. Repito, a boa chegada, bate em cima do marcador, quem chegava por aí era o Otávio. Lateral favorece o RF novamente, começo de bola rolando por aqui. Você vem na boa, nós vamos juntos. O Cássio interceptou essa bola do baixo, tentou ligar pela meia esquerda. A bola cai em arremesso lateral na quadra de baixo. Círculo Central sai jogando. A URF tenta pegar os comandos iniciais da partida. Onde tenta sair jogando, quarta pelo corredor central, recomeça o baixo, afasta, tocou para frente, não achou ninguém. Volta a bola para a equipe do Cerrito, tem um arremesso lateral a seu favor na quadra defensiva. Vamos fechando, exatos um minuto de bola rolando. Cássio tem a cobrança de arremesso lateral, é autorizado. Perna direita, toca com o Mosquito, devolve no Cássio, tenta ceder mais à frente. Intercepta parcialmente, volta a bola com o Mike, bateu pro gol, desvia do Iago, é tiro de meta. Goleirão Lucas, espinha, lá vai para tiro de meta essa quadra, que tem uma dimensão, obviamente, maior que a do 3 de abril, ao qual estamos habituados a jogar. No entanto, já é uma quadra conhecida, que os atletas de Cerrito se familiarizaram, jogaram, inclusive, amistoso na pré-temporada com a equipe do Rio Grandense, que joga a Série Ouro desta competição. Vamos ter o arremesso lateral, Mosquito. 18:37 tem... Na nossa regressiva, nós trabalhamos com contagem regressiva, vale lembrar. O Léo vem chegando, já passou a linha no meio da quadra, tentou em dois tempos, numa boa, tocou pro Cássio, quem sabe agora, Mike dominou, bateu, desvia, era boa oportunidade. Voltou com o Iaguinho, bateu como Deus, segura em dois tempos. Mas o Léo se aventurou e mesmo se arriscando, a bola volta com a equipe da URF. Tem o toque de bola mais atrás, recomeça com baixo, ele vem fazendo os comandos por ali, o camisa número 3. Cerrito se fecha, procura espaço ao URF. Jogada da irregularidade, para quem não está habituado com a regra, o toque aí quando não ultrapassou os dois lances no centro da quadra. Desta forma, já tem uma oportunidade e de bola parada sempre é boa, né, Parafa?
2: Sempre, sempre bom. É. Agora a oportunidade da equipe do Cerrito. O jogo começou forte, Celestino. A equipe da URF começou jogando em cima da seleção do Cerrito. Teve duas oportunidades. O Léo foi bem até agora. Mas agora o jogo deu uma equilibrada. A seleção do Cerrito tem uma boa oportunidade de marcar.
0: Atenção. Na bola está o Iago, camisa 10. O Iaguinho, o Cássio está mais à esquerda, veste a 8. O Mike, que é o pivô, faz a volta por trás do gol. Do lado, o Mosquito, autorizado, vem para a bola, sobrou para o Iago, bateu, ela desvia, saiu na boa, baixo, conseguiu atravessar, colocou, empurrou para fora, vai cair por escanteio. Escanteio, vem o Cássio para a bola, camisa número 8. Joga mais atrás, Iaguinho. Falta. Em cima do Cássio ou do Iago. E então tem ali a falta, a primeira falta do jogo, faltando 17:37. Tem aí o homem ao solo e uma falta, primeira marcada nesse jogo.
2: Ah, o Iago sentiu sozinho, Celestino. Sentiu sozinho, caiu, levou a mão na coxa. Acho que é problema sério para a seleção do Cerrito.
0: Tem por ali agora, a gente fica de olho nessa cobrança de falta. A gente tem agora, faltando 17:37, relógio um pouco longe. Já entrou no Elier, camisa número 88 nessa substituição. Volta a bola com o Mike. Atenção, ajeitou, bateu, a bola sai desviada por ali. Por arremesso lateral, lateral favorece o Cássio. Ele que vem para a cobrança. Cássio Porep, atenção, autorizado. Ajeita, tentou empurrar no Mike, a marcação dobrada. Mike segura, tentou devolver. Agora é contra-golpe da URF, tem dois. Três contra três, fecha a marcação novamente. Segura, trava o Gui Costa, recomeça mais atrás. A URF tem a posse de bola. Cerrito segura, trava de um lado para o outro. Recomeça com o Felipe. Felipe tentou atravessar no meio, bateu e o gol da URF. Que Souza abre o marcador, faltando 17:09. O toque, aproximação e desta forma aberto o marcador no Faridos Salomão. 1-0 para a Fá.
2: Jogada envolvente, jogada ensaiada da equipe da URF. envolveu a marcação do Cerrito, que ficou perdida no lance. O jogador saiu na cara do Léo e só empurrou para o fundo da rede. A seleção do RF, até certo ponto, surpreende. Surpreende pela organização, surpreende pela posição tática em quadra. Está jogando muito bem.
3: Cássio Mosquito, Cássio novamente, caiu. A falta em cima do Mosquito, tomou a carga por trás, ficou no solo. E faltando 16:44, o marcador não é favorável ao Cerrito. Agora a falta já autorizada, cobrou por ali, sai jogando Lilier. Mosquito para o Cássio, Cássio novamente, a perna sai jogando. Tomou a falta agora o Cássio e acabou empurrando sem bola. E assim, com três faltas, vai o jogo andando. Mosquito procura ao lado o Nilier. Nilier trava, recomeça a jogada. Novamente o Mosquito, travou para lá, para cá. Tentou lançar mais à frente. Saiu com bola e tudo. Arremesso lateral. Jogo que tem substituições, principalmente o time do Cláudio René, o RF vai substituindo, trocando a todo instante. Sai jogando o setor defensivo, trocando passes. Esse é o Gui Costa, recomeça o jogo. De um lado para o outro. João. O João Mota tentava a tabela. Arremesso lateral, esse aí é o Nilier. Ele prepara, vem por ali. Com a perna direita, toca pertinho com o Cássio. Ajeita de volta para o Nilier. Tentou botar na velocidade, travou dois tempos. Acabou entregando. Agora oportunidade para o RF. Retoma o jogo. Recomeça novamente. Lá atrás, tudo de novo. Faltando 15:45. Mike. Segura, trava ainda ele. No meio de dois. Se complica, recomeça melhor. Com o Cássio, Cássio segurou, travou, tentou o passe mais à frente, errou, tabela 2, o RF erra também, volta por ali, Mosquito travou, acabou tomando a carga e a falta. Falta marcada, faltando 15:28. Então,

0: substitui a equipe da UFRF de forma intensa aí. João Mota vira de um lado para o outro, recomeça o jogo. Sai jogando por ali no centro da quadra. Serrito se fecha um pouco mais. O Mike espia. Sai para dar o combate lá do outro lado, na direita. O Mosquito em dois tempos. A bola sobra com o goleiro Léo. Na regressiva, faltando 14 e 40. Mike segurou, travou. No meio de dois. Aí fica difícil para ele. Marcação, bate a carteira dele. Volta lá atrás com o goleiro. Equipe da UFRF tenta se recompor. Lançamento mais à frente. Sobrou nas costas. Atenção, batida. Ela foi para fora. O Nilier não alcançou ninguém. O Cedrez virou, bateu. Ela foi sobre a meta do goleiro Léo, que espiou, ela indo para fora. Mas foi oportunidade de perigo. O Cássio sai jogando de um lado para o outro, trava para o Nilier, bota a bola com o Mosquito em dois tempos, segurou para lá, para cá, levanta a cabeça, marcação em cima dele, conseguiu limpar o primeiro, achou o Mike lá na frente, segura em dois tempos, travou novamente, bateu, mas acabou na hora da finalização, se desequilibrando e a bola caindo para fora. Sobra por tiro de gol. A UFRF vai levando a melhor por enquanto. O marcador 1-0 favorável. Nene, é ele que vem por ali na ala. Na ala esquerda, gingou para o meio, tentou tocar, recomeça novamente. A UFRF tem a posse de bola. Recomeça novamente, mais atrás, de um lado para o outro. Nene. Travou pelo meio, o Mosquito deu combate, ela cai para o arremesso lateral. Já cobre o lateral, recomeça mais atrás, placar, segue adverso. A UFRF vai tocando passes nele novamente no centro da quadra, de um lado para o outro. O Iaguinho, que a princípio saiu e não voltou mais, não tem expressão que ele vai voltar tão cedo. Olha, o RF tem a chance, pode pintar. Léo pratica a defesa. A UFRF perde a oportunidade. E agora, uma oportunidade clara para o time dono da casa, né, Parafa?
1: Não, a equipe da URF continua jogando muito bem. Celestino está tocando a bola, procurando se movimentar, acha os espaços, porque a seleção do Cerrito está jogando de uma maneira muito burocrática ainda. Agora mais uma substituição, teve a perda do Iaguinho, que é o diferencial da equipe. Acho que o Iaguinho sentiu uma lesão, não vai ter condições de voltar. Precisamos que a seleção do Cerrito coloque calma, principalmente, toque a bola e consiga fazer alguma jogada.
0: Entrou o camisa número 7, Jorge Henrique, o bode, na substituição para você que está em casa, que está acompanhando no YouTube, no Facebook ou na Portal 87.9. Pessoal que vai mandando aquele abraço, aquele salve, vai também a nossa saudação, ligados com a gente. Olha a bola por Jorge Henrique, ainda ele travou, tentou bater, pegou mal na bola, foi para fora. Ligados com a gente, o Tejanir Pedroso, mandando aquele salve especial. Mandar um grande abraço, ligados conosco. Também aí o Juan está assistindo, acompanhando na torcida, mandando um abraço. O pessoal que assiste também no YouTube e vai dessa forma mandando saudação, mandando um abraço. E mais uma vez, relembrando que estamos também no FM 87,9 para toda a região de cobertura da Portal CFM. Região adjacentes, portanto, acompanhando. Daqui a pouquinho a gente vai mandar um abraço ao pessoal que está conosco lá no YouTube. Na Prime, lembrando que é onde você procura na barra de pesquisas, então, lá no YouTube. O jogo está parado por aqui, placar de 1-0. O pessoal que está ligado com a gente lá no YouTube, vamos dar um giro daqui a pouquinho no YouTube, mandar um abraço para todo mundo que está com a gente. Agora, antes, vamos para o jogo. Volta por aqui. Rio Grande, com a equipe da representação da URF, vai vencer o jogo. E a troca de passes é no setor defensivo. João Mota de um lado para o outro, tentou botar mais à frente. O desvia, a bola volta lá atrás. Domínio para ninguém. Arremessou por ali, toca a bola pertinho com o goleiro Léo. Ele arremessa

0: mais à frente, desvia a equipe do RF, volta com o Delier, joga a bola pro Cássio, travou, tentou colocar com o Mike, não conseguiu, a bola volta novamente com a equipe da RF, troca passes, momentaneamente briga o Cássio por ali, a bola volta com o João, gira de um lado pro outro, Nini. Olha a troca de passes da URF, vai procurando o espaço, se irrita, se fecha um pouco mais. Tenta jogar de um lado para o outro, tabela, na boa, deu certo para o meio da área, o Léo pratica a defesa. Pratica a defesa, joga para fora, escanteio favorece a equipe da URF. 11-7 faltando, você vai conferindo no cronômetro. Bola batida, o Léo novamente. Mas aí faltou uma comunicação da defesa cerretense, o Léo precisou praticar aí a defesa e mais uma vez segurar os pontos para o time cerretense. Cobrança mais atrás, recomeça o RF, lançamento, quem é que chega, o toque errado, a equipe também se perde, os donos da casa, mas vão vencendo pelo placar de 1-0 parcial. Tá por ali o Nilier. Recomeça com o Léo. O goleiro Léo vem da perna direita. Segura, trava. Nilier, Pocássio. Vai jogar do outro lado com o Bode. Bode travou, segurou. A URF dá um certo espaço. Cerrito tenta buscar alternativa de jogo para criar alguma coisa. Com os pés do Cássio, tentou mais à frente para o Mike. Dominou, voltou para o Cássio. Bateu! Na trave, ela beija a trave. Volta nas mãos do goleiro. Segunda bola na trave. E é uma lástima porque era oportunidade de empate, Parafa.
1: E uma jogada bem trabalhada, Celestino. Bola tocada, passou no Nilieiro, passou no Jorge Henrique, chegou no Mike, que fez o pivô pro Cássio concluir. Bonita jogada, a bola na trave, azar é do jogo, mas a seleção do Cerrito está se encontrando melhor agora.
0: Agora o Marlon retomou o Mosquito ao jogo e já demonstra que deverá entrar o Douglas em seguidinha. Vem o Mosquito por ali, segura do outro lado, Cássio, Mosquito sai para jogar, correu na lateral ali, tentou buscar na ala, não conseguiu, é arremesso, favorece o time da URF, repito, vai substituindo a todo instante, vai vencendo 1-0. Semana que vem o Cerrito joga em casa, recebe o Paulista. Importante chamamento para o torcedor. Paulista é esse que está jogando nesse momento, recebendo a Associação Arroio Grande. No intervalo, a gente confere para você. Com o pé embaixo da bola, o RF tenta buscar o ataque. Bola mais à frente para ninguém. Complementando, entrou então ali o Douglas no lugar do Cássio. E saiu o Mike também para a entrada do Michel. Arremesso que vai sobrar para a equipe do URF. A gente tem na regressiva, faltando 9. 9:15 para cima, específico. A bola volta com a equipe do URF. Lançamento mais à frente. Sobra para ninguém. O jogo que fica nesse momento aí com as duas equipes buscando achar o espaço. Jorge Henrique domina, Mosquito recomeça com o Léo. Aí sabia que estava errado, mas não teve outra alternativa. E às vezes para as duas equipes já faltou conhecimento da regra antes de vir para o jogo, né? Porque dois lances que acabam se tornando perigosos por conta aí de toques, aí esses atrasos para o goleiro, que tem uma nova interpretação. E o tempo pedido, é hora tentar buscar o que não foi feito até agora nesse tempo.
1: Não, é hora de dar uma conversada, Celestino. É hora de colocar a seleção, colocar os nervos no lugar, colocar a calma principalmente, porque o jogo agora está bem igual, está bem parelho. Seleção da URF também deu uma acalmada nos ânimos, então agora é conversar. O técnico Marlon trocou agora 3 jogadores, está com 3 jogadores descansados em quadra. É acertar, encaixar a marcação, acertar uma jogada e partir para o empate.
2: E a gente fica de olho ali nas conversações, a equipe de Cerrito, que como a gente salientou, está com o Iago, que no início ali acabou sentindo uma pancada fora, então, do jogo até o momento, não sabemos se vai voltar, perdendo 1-0, teve duas oportunidades de bola na trave. Essa é a Portal FM 87.9, para você e com você acompanhando o Cerrito Futsal. Essa partida que marca a estreia da competição. Agora vamos aí para esse lance novamente. Um lance de dois toques em frente à área da meta do goleiro. Léo, que preocupado, obviamente, com esse lance, que pode sim ser um lance de muito perigo para a equipe de Cerrito. Na barragem por ali, o Michel posicionado. Dois homens da URF, pode observar à direita. Autorizado, vem para a cobrança. Vamos ver o que sai daí. Na batida, para fora. E ela acabou caindo à direita do goleiro Léo, que apenas espia. Ela sai para fora. E nesse momento, quando a URF cobra a falta, substitui instantaneamente 2 a 3 jogadores de forma imediata. Mosquito trava com o Douglas, tentou mais à frente para o bonde, travou. Acabou recebendo a carga e a falta marcada.
1: Agora é hora de conversar, Celestino, faltando praticamente 10 minutos. Seleção da URF, time da URF com 4 faltas. Forçar uma jogada ensaiada, uma jogada de drible para procurar o tiro livre.
2: O Léo do outro lado saiu no jogo. Cássio tocou no Douglas. O Léo pediu bola, recebeu. Quem sabe na boa jogada para o meio da área pode pintar alguma coisa. Não deu certo, precisou dar o combate, ainda ganhou o lateral. Favorece Cerrito. O árbitro entendeu que não. Lateral, lateral, favorece a equipe de Rio Grande. Já cobrada por lá na quadra ofensiva. Mosquito amortece o peitoral, tentou com o Michel. Na perna esquerda, dominou, veio forte, ela caiu para fora. Lateral favorece a URF, vai vencendo o jogo, 8:27 na regressiva. Jogando com o goleiro Lucas, ele conduz de um lado para o outro. Toque, toque. Esse Rito vai fechando a casinha, vai observando. Vai virar o jogo mais aqui embaixo. Tenta mais ofensivamente a URF estudar e achar um espaço pela meia esquerda. Nele chegou por ali. A travada para o meio da área, saiu na boa. Se jogou, o Douglas conseguiu. Legal, volta a bola com o Jorge Henrique, travou. Acabou saindo com bola e tudo. Arremesso lateral favorece a equipe da URF. Até o momento, nenhuma criação além das duas bolas na trave, mais ofensivas de Cerrito, o que vão dando resultado ao URF, que também, obviamente, não criou nada de tanta expressão. Isso aí é notável. Claro que a gente tem muita bola para rolar. O Mike tomou um ar e voltou para o pivô. Bote por ali, toca a bola com o Mosquito, trava, segura, gira de um lado para o outro. Douglas lá na frente vai ter que se desfazer e o que ele fez. Jogou para longe a bola, sobrando por tiro de gol para o goleiro, que novamente põe o jogo. Lucas por ali, sai tocando de um lado para o outro. Tifão, mais à frente, o passe, trava no meio de dois. O Samuel tentou sair jogando, recebeu a falta. Essa que vai ser apontada como a primeira pelo lado Cerritense. 7:19. E lembrando que nesta primeira rodada marca aí a estreia das equipes deste grupo, mas com folga da equipe de Santa Vitória. Olha a bola na frente pro Mike, quem sabe a chance. Passa esquerda, o Mike acabou tendo uma boa oportunidade, tentou tirar do goleiro, que fechou bem o ângulo, e mais uma oportunidade clara, contabilizamos a terceira, e é claro, o toque do bode que foi providencial para o Mike, que tentou dar um toquinho, não consegue concluir no fundo da rede, e desta forma, Cerrito teve uma outra oportunidade que acabou desperdiçando, né, Parafa?
1: E como entrou bem em quadra o Jorge Henrique, marcando bem, é a válvula de escape da seleção do Cerrito, muita velocidade, bom toque de bola. Jorge Henrique, por enquanto, são as melhores, é a melhor alternativa em quadra da seleção do Cerrito.
2: Ó, Mike, como dá combate, tentou um toque no meio, uma pena que não passou, é lateral.
0: Lateral, lateral por ali. Vem o jogador que é o Jorge Henrique. Toca a bola com o Douglas. Ele pede para que o Léo saia um pouco mais pro jogo. O Léo que inclusive fez dois gols na CCDF, onde Cerrito disputou nesta pré-temporada, almejando uma vaga. Acabou sendo eliminado para Erval nos pênaltis. Contextualizando o futsal da região, Erval que amanhã estreia também ainda a Série Bronze. Joga contra o Trianon de Canguçu, que na semana passada ganhou de Cerrito lá no 3 de abril. Um forte time de Canguçu. Aí o Mosquito vem pro jogo, passa o pé na bola, segura, para lá e pra cá, trava. O árbitro não foi da deles, que não houve absolutamente nada. É arremesso lateral, favorece a URF. Com quatro faltas, o árbitro não vai nesse embalo. Sobra do outro lado, a bola cai pela meia direita. O Tifão segura, toca de um lado pro outro, é a vez da URF novamente tentar fazer algo. E começa lá atrás, sobe um pouco a equipe do Cerrito. Mike, na boa, quem sabe agora travou. Na boa oportunidade, deixou para o Mosquito, bate em cima do marcador. Agora o árbitro dá uma falta reversa, eu não entendi o gesto, mas isso aí, né, Parafa?
1: É quinta falta. A seleção do Cerrito levou vantagem no lance, mas a falta foi marcada. Quinta falta, favorecendo a seleção do Cerrito, agora é hora de tentar alguma coisa.
0: Muito bem, agora a gente vem com esse arremesso lateral. Pessoal do Facebook ligado com a gente, o José Veraldo da torcida do Cerrito, Mauro Guerreiro, César Velaro Cat, grande abraço, Daniel Berasquen, torcedor do Cerrito, companheiro, colega Rodrigo Bucho. Boa transmissão, bom jogo, vamos Cerrito, abraço Bucho. Pessoal ligado com a gente, grande salve, mais que especial a toda essa turma com a gente, viu? Ligado e muito bem sintonizado. Douglas toca a bola de um lado para o outro, chama o Cássio para o jogo. Léo botou para o meio da área, passa por todo mundo. Parafa, o jogo até agora, tua análise do jogo até o momento.
1: Celestino, a equipe da URF começou o jogo em cima, pressionando, conseguiu o gol logo cedo, mas a seleção do Cerrito igualou a partida. Hoje, agora, nesse momento, a partida está igual, com a seleção do Cerrito jogando melhor, com mais posse de bola, cinco faltas a favor, o Léo de goleiro linha, é hora de fazer o gol.

0: passe do Cássio. Um gol no momento importante do jogo. O Cássio tocou para o Mike, ele emendou, como a gente costuma falar, pro fundo da rede. O goleiro nada pode fazer para evitar o gol. Temos os números iguais no Farido Salomão, com um para a equipe da URF, um também para a equipe do Cerrito. Fica interessante esse marcador. Rodrigo dos Santos Parapa, como tu comentávamos, mas agora com um placar mais confortável, né?
1: Um golaço, realmente um golaço, um gol de quem tem faro de gol, Celestino. O jogador Cássio bateu o escanteio, o jogador Mike pegou de primeira, um canhão sem chance pro goleiro. Ótimo resultado, um resultado que faz jus à partida. Ainda temos uns minutos com a equipe do Cerrito, com 5 faltas a favor.
0: Não tem jogo fácil na Série Prata. Olha o RF novamente, desce por ali, toca de um lado para o outro. Semana que vem, chamamento é por 3 de abril, contra o Paulista. E aí, torcedor, você é aí o nosso 6º jogador em quadra. A gente sabe que o torcedor de Cerrito de Pedro Osório, quando o chamamento é feito, vem junto. Aí, meu amigo, é um autêntico caldeirão. E é claro, torcedor fazendo a festa, fazendo barulho, gritando, incentivando, aplaudindo, é sempre importante. Essa caminhada de uma vez, mais uma vez, o futebol de Cerrito evidenciado, e o futsal de Pedro Osório. Jogadores dos dois municípios que têm aí essa conjuntura, o apoio das administrações, onde o ginásio de Pedro Osório é gentilmente cedido, e o município de Cerrito na sua estruturação, mantendo essa equipe aí que mais um ano vem para, é claro, fazer a apresentação nessa Série Prata. Daqui a pouquinho a gente já vai para o intervalo, a gente vai também acompanhar atentos a outros resultados. A gente fica de olho daqui a pouquinho em Paulista e Associação Arroio Grande, porque ano passado nós tivemos aí a pontuação muito equilibrada, e uma atenção a todos os jogos. Claro que Cerrito tem que fazer a sua parte, obviamente, mas é muito importante. Esse tempo pedido na regressiva, você vai vendo para quem está conosco no FM. Faltam 4 minutos. Eu sou o Celestino Garcia, ao lado do Rodrigo dos Santos, o Tielo Porto, na técnica e a sonoplastia do companheiro Valdir Jesus. Essa noite fria, gélida em toda a Zona Sul, por óbvio, em Rio Grande não seria diferente. Não é deixando escapar por ali ao pessoal que está com a gente também no YouTube. Bola alçada lá na frente, sobe de cabeça, numa boa, bota pra fora. O Mike fez sinal de positivo, tá valendo. Arremesso lateral que sobra para o Douglas. Toca ali pertinho com o Cássio. Aí pro Mosquito. Quem sabe agora, o som muito forte, volta o RF. Se fecha o time de Cerrito. O Nene pelo centro da quadra, até onde dá, vem conduzindo. Levou pra lá, pra cá. Segura, recomeça o RF. Se estuda, está jogando, cai aqui na direita. Começa novamente mais atrás, esse é o Otávio. Ele recebe a encomenda, gira para o outro lado. Nene. Travou, bate em cima do Mosquito, ela espirra. Vai lá na outra lateral, arremesso, vem de novo. Com o Nene, segurou, travou, recomeça. Toca aqui com baixo. Ele conduz, procura alternativa. Vai cair lá na esquerda, ameaçou que ia bater, segura novamente, tentou mais à frente. A bola cai, vai sobrar por tiro de meta para o goleiro Lemo. Placar de 1-1, faltando 2:57. 2:57, repito, na regressiva. Cássio mais à frente, tocou para o Mike. Mike segura, trava. Achou melhor recomeçar, e assim foi feito. Agora é o Douglas que segura. Tem a ala aberta, levou na boa, quem sabe agora no cruzamento. Voltou com o Cássio, em duas oportunidades o goleiro salva. desperdiça uma chance clara que não pode perder. É série prata, Parafa.
1: Não pode perder, Celis, não pode perder. Um jogo difícil, um jogo complicado, muito igual. Na cara do gol tem que fazer o gol.
0: E agora é contra-ataque da URF, cai do outro lado, baixo, segurou, travou, bateu o Léo com os punhos, faz a defesa. Segura com o Mosquito. Douglas, mais à frente, tentou achar ali o Mike. Travou com o corpo, recebeu a carga, o arremesso lateral. Vale lembrar que as faltas estouradas, Cerrito não tem sorte com lances de tiro livre. E é clara a competência do RF, que não fez falta. Olha a jogada para o meio da área, para ninguém. Bate, rebate, ela cai do outro lado. Arremesso lateral, ficou caído o jogador. 2-7. Por quê? Vale lembrar que o tiro livre sempre é uma boa oportunidade, apesar também de Cerrito não ter um aproveitamento em tiro livre. Foi o que a gente viu, ao menos nessa pré-temporada. Faltando 2 minutos praticamente para encerrar a primeira etapa. O jogo, que começou não tão bom, foi melhorando no decorrer dos minutos que foi tendo andamento. Voltou o Nilieira ali. Sai jogando com o Cássio. Cássio acelera o jogo. Toca lá no Mike. Mike trava, ainda ele. Botou para o Mosquito. Mais à frente. Volta com o Mike. Ele trava, segura, joga com o Mosquito aí para o Nilier. Nilier fez que a tocar, segurou, procurou o Cássio. O Léo abriu para jogar lá na frente. Era como se fosse uma tabela 1-2. O toque lá na frente. Olha, boa chance. Saiu o goleiro Léo. E agora com o lance marcada penalidade.
1: Falha de marcação, Celestino. Falha de marcação da seleção do Cerrito. A bola alçada de um lado ao outro da quadra, ninguém cortou a bola. O Léo saiu precipitado e realmente fez o pênalti. No momento que a seleção do Cerrito era bem melhor que a URF.
0: Com esse lance agora, então, portanto, é a vez da URF ter a chance de ir para o intervalo com um resultado favorável assim, pois é um lance que vai aí já ser cobrado e pode ter o gol que marcaria a virada novamente da UFF à frente do placar. O Cedrez pegou a bola por ali. É ele que vem para a cobrança. O Léo no centro do gol. Ainda inconformados os jogadores de Cerrito com a marcação da penalidade. E vai ser autorizado.
1: No vai pegar o Léo.
0: No momento
1: vai
0: que
1: defender o Léo.
0: Foi autorizado. Cedrez veio para a bola. Atenção, bateu pro gol. Gol da URF. Cedrez vira o jogo. E agora tem a chance de ir para o intervalo. Vale lembrar que Cerrito, mesmo com as rodas estouradas, olha, já havia salientado, não tem sorte nesse que é contexto importante de futsal. As faltas podem estourar faltando 12 minutos para terminar, que a outra equipe consegue simplesmente fazer quase um milagre. Bola lá pro Mike, lá na frente. Foi levando. Não.
1: É falta, o lance de falta.
0: E vai dar falta agora.
1: Vai dar cartão amarelo ainda pro jogador da seleção do Cerrito.
0: Vai dizer que o Mike simulou a falta. Isso mesmo.
1: Perdeu o Diego na marcação agora. É falta. E ainda vai dar cartão amarelo pro jogador da seleção do Cerrito.
0: E aí vai ter daqui a pouco um festival de amarelo, porque essa celeuma aí de tentar cavar falta, ou de então simplesmente entrar num desespero, não rola, né? foi o que entendeu o árbitro, que tentou cavar a falta, o Mike. Daqui, confesso que a visualização é bem longa, bem distante. O torcedor de casa também pode ver no replay. Faltando praticamente agora um minuto, a última falta do cronômetro aqui no Farido. Bola lá na lateral. Jorge Henrique toca a bola com o Cássio. Travou com o Léo. Tocou à frente.
1: Agora ele vai dar dois lances, veja, da falta direto. Foi só no corpo.
0: Agora o árbitro lá atrás. Vamos ver lá, deixa eu entender. Porque ele simplesmente levantou o braço.
1: Não, mas é tiro livre, é falta.
0: Agora, porque a grande realidade, como nós falamos, aqui a gente tem essa rede branca na frente. E aí, lá no bolor, ele deu, foi a falta então no Cássio, só pra gente entender, né, Pará?
1: Isso, falta no Cássio, o Cássio fez o lançamento, o jogador da URF foi só no corpo do Cássio.
0: Perfeito, agora
1: falta,
0: entendi.
1: Sexta falta, tiro livre direto.
0: E agora ele foi um lance despretensioso, né, que o Cássio foi fazer o lançamento, o jogador da URF também se atrasou.
1: Tanto o lance de falta quanto o lance do pênalti, um lance que os jogadores foram muito afoitos na jogada.
0: Agora tem a chance, a equipe de Cerrito. Pato pé no pé.
1: Vamos ver se melhora o aproveitamento no time.
0: Ai, ai. Faltando 51, a gente está contigo, jovem garoto que pode ter em seus pés, quem sabe, a oportunidade. Autorizado, vem pra bola, bateu pro gol! Pato! Empata o jogo! Valeu! Tudo igual novamente! Para trazer de volta Cerrito pro jogo! E para contradizer tudo que mencionei aqui! Voltando a ter um rendimento, ao menos nesse instante, de conseguir converter, de conseguir fazer o que deve ser feito. E o Pato foi lá, chamou a responsabilidade. Na boa, 2-2, Parafa.
1: O gol da igualdade, mas sobretudo o gol da justiça, Celestino. A seleção do Cerrito estava bem posicionada, jogando melhor que a URF. Não merecia o resultado. Um lance de pênalti que foi afoito. Um erro de marcação, a mesma coisa é o RF, mas agora igualdade de marcador, igualdade no jogo.
0: Não tem jogo fácil, já havia falado. Olha, o baixo segurou, foi para a linha de fundo, a falta do bode. Antes teve um choque lá atrás e agora a falta.
1: Eu não sei. Cartão amarelo pro Cássio.
0: É pro Cássio ou pro bode, qualquer Cássio. Porque o bode também acabou puxando ali o jogador, foi substituído imediatamente. Cartão amarelo para o Cássio, então, desta forma está amarelado, faltando 19 segundos. Esta falta novamente, repito, uma falta no apagar das luzes, que sempre é bom ficar de olhos abertos. Sempre pode pintar uma ensaiada por aí. Agora tem movimentação dentro da área. O Léo questiona o ponto da cobrança. O jogador da URF retruca. E assim o tempo fixado em 19 segundos para terminar a primeira etapa.
1: O jogo ficou quente agora no final.
0: O Charles Vilela vai ali. E tem cartão amarelo para o camisa número 5 da URF. Felipe. Agora vamos ficar de olho, porque a oportunidade é clara. Sempre tem dois homens ao pé esquerdo da trave na URF, assim como foi no lance de falta anterior. Ao apito, ele sai do local para então a cobrança, o toque mais atrás. Não foi bacana, volta aqui para o URF. Cerrito não tem nada a ver com isso. Aproveita para novamente ajustar as peças em quadra. E aí quem era pivô está lá atrás, o desvio, escanteio. A bola desviou no Mike. Faltando 6 segundos, passa um filme na cabeça do torcedor, Que jogada de escanteio, já viu o Cerrito tomar o gol, faltando muito menos que isso. Agora tem oportunidade ao RF, cobrança para meia área, desvio. Que eu falei? Gol da URF, Cedrez é o nome do gol. Em jogada de escanteio, é um karma, uma penitência. O time de Cerrito toma novamente um gol, faltando apenas 5 segundos. Se repete um capítulo que havia acontecido na CCDF há poucos dias, quando faltando um segundo, acabou tomando um gol. E hoje, da mesma maneira, vai pro vestiário amargando um 3-2, Parafa.
1: Falha terrível, Celestino, terrível. Tomar um gol faltando 5 segundos, uma jogada de escanteio. Falha de marcação terrível da seleção do Cerrito. A bola ainda ficou pipocando na frente do Léo. Ninguém conseguiu botar o pé e jogar a bola para fora. 3-2 para o URF. Não diz o que é o jogo. O jogo era mais igual para o empate. O jogo estava aparelho. Seleção do Cerrito jogando bem. Mas vamos para o segundo tempo.
0: Então tá, vamos pro intervalo. Daqui a pouquinho a gente tá de volta. Futebol da Portal, tá na Portal, tá bom demais.

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4: 9 horas.

Que legal, numa boa, voltamos para a segunda etapa, imagens ao vivo, aqui de Rio Grande. Você conferiu do nosso intervalo, show de bola. Trazendo aí também, dando uma olhada nos outros jogos. Jogo que importa, é claro, o Cerrito Futsal, é o que acontece em Pelotas. O Paulista vai vencendo para placar parcial 2-0.